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1: 1:14.
2: Boa noite.

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1: 1:23.
2: Boa noite.
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1: 2 horas.
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1: 2:23.
2: Boa noite.
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1: 3 horas.
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1: 3:26.
2: Boa noite.
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1: 4 horas.
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1: 5 e 13.
2: Bom dia.
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0: minutos, 5 e 23.
1: Bom dia.
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3: Esta terça-feira, a Venezuela sobe para 116 o número de mortos entre a comunidade portuguesa.
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3: A correção dos exames nacionais tem de ficar concluída até ao final desta terça-feira para as notas serem divulgadas na próxima sexta. Nas últimas horas, o Ministro da Educação admitiu que 92% das classificações já estariam atribuídas, um número que, segundo Cristina Mota, da Missão Escola Pública, pode, contudo, não corresponder à verdade.
5: Esse 92% será necessário o Sr. Ministro explicar se são os itens que têm neste momento uma classificação. Quando um professor se depara com um item que tem um problema, para o colocar na pasta de gravados, ele precisa de dar uma classificação, portanto, atribuir uma nota, independentemente se o item está ou não completo. Portanto, se esses 92% incluem itens que aguardam a resolução de problemas, de algum modo não podem corresponder a itens que estão a ser dados como concluídos.
3: Cristina Mota, da Missão Escola Pública, porta-voz deste movimento, dá ainda conta de falhas na localização das versões dos alunos, fatores que podem dificultar a entrega das notas nos prazos previstos. Na Venezuela, sobe para 116 o número de mortos entre a comunidade portuguesa, depois dos violentos sismos que abalaram o país. Há ainda 53 portugueses ou luso-descendentes desaparecidos. No total, as autoridades da Venezuela somam mais de 4.500 mortes e mais de 16.700 feridos. Preço do petróleo a subir. O barril de Brent, referência para a Europa, negocia próximo dos 84 dólares, um aumento de quase 15% face aos valores da passada semana, consequência da guerra no Irão. Entretanto, o Comando Central Norte-Americano dá por concluída a ofensiva desta madrugada na região. As forças dos Estados Unidos terão atingido vários alvos militares em território iraniano e admitem que estão mais de 50 mil soldados destacados na região. Já a Guarda Revolucionária do Irão admitiu os ataques a dois petroleiros que considera infratores no Estreito de Hormuz. Esta segunda-feira, recordo, os Estados Unidos garantiram que vão assumir a segurança no Estreito e cobrar uma percentagem de 20% sobre os produtos que por ali passarem. Identificadas 9 vítimas mortais do incêndio de Los Gallardos na Andaluzia, as autoridades do país vizinho garantiram que as equipas forenses continuam os esforços para identificar as restantes vítimas. Entre as vítimas mortais estão 5 britânicos, 3 belgas, 1 francês e 1 cidadão espanhol. Mundial de Futebol, primeiro jogo das meias-finais, coloca esta terça-feira frente a frente Espanha e França. Será, Paulino e Sandra, um grande jogo para seguir neste Mundial 2026. Na história de confrontos entre as duas seleções, a Espanha leva vantagem no total, tem mais vitórias sobre a França, mas nos Mundiais apenas uma vez se defrontaram e aí a França saiu vencedora, venceu 3-1 justamente há 20 anos no Mundial de 2006 e depois foi a França que também eliminou Portugal nas meias-finais e depois acabou derrotada na final pela Itália. Grande jogo em perspectiva mais logo a partir das 8 da noite.
4: Vamos ver que capítulo da história se escreve hoje. Vamos
3: lá ver. Veremos se a Espanha empata no que diz respeito a vitórias com a França em mundiais de futebol ou se a França leva a melhor. Eu acho, pela minha observação, julgo que a França estará nesta altura a jogar melhor.
4: Vamos ver, sim, vamos acompanhar o jogo para saber resultados.
6: Eu, portanto, sou um bocadinho ao contrário dos portugueses, eu estou pela Espanha. Não hoje. Eu gosto da seleção espanhola.
3: Sim, e, portanto, são duas grandes seleções, têm um futebol
6: sim,
3: muito.
6: São aqui nossos vizinhos, e eu gosto de Espanha, claro. Gosto de espanhóis.
3: Muito bem.
6: Eu sou um bocadinho ao contrário, de facto, como estou a dizer. Até já, Sérgio.
3: Até já.
6: Obrigado.
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6: São 6h04, muito bom dia. O dia está a nascer tão bonito aqui, porque entre as nuvens e o azul do céu há um tom laranja lá ao fundo no horizonte, com o nascer do sol e está assim uma paleta de cores extraordinária, Sandra. Já te mandei uma fotografia.
4: Pois já, mais um postal aqui para a minha coleção. Portanto, vamos ter aí uma terça-feira com sol para aproveitar. E como é que é possível? Já estamos a 14 de julho. Imagina só, quase a meio deste mês.
6: Dia da tomada da Bastilha.
4: É verdade, sim. França, se vencer hoje, tem mais motivos ainda para celebrar. Vamos ver o que acontece no jogo logo à noite.
6: Um dia muito importante para os franceses. Vamos ver. Pode ser que a Espanha contrarie.
4: Vamos ver, exatamente. É ver para creres.

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1: 6:29.
2: Bom dia.
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1: 7 horas. 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
4: Mas sério, se a correção dos exames nacionais não correr bem, alerta do social-democrata Boiás Maduro, guerra no Irão faz subir preço do petróleo, mas também o número de turistas em Portugal.
5: E no Desporto Lisboa, esta, bom dia.
6: Olá, bom dia. França e Espanha lutam por lugar na final do Campeonato do Mundo. No mercado, o Wang pode ser reforço do Futebol Clube do Porto.
5: Então vamos lá ouvir as notícias desta manhã de terça-feira, das 7, a edição de Sérgio Costa.
4: Exames nacionais, se não correr bem, o Ministro da Educação vai ter um problema sério. No dia em que termina o prazo para a correção dos exames, o ex-ministro social-democrata Miguel Poiás Maduro considera que Fernando Alexandre ainda terá margem para recuperar politicamente, mas se tal não acontecer, se não correr no prazo previsto, o Ministro será o primeiro a retirar consequências.
7: Que consequências políticas retirar daqui? Eu acho que depende se ele conseguir que o atraso seja de apenas 3 dias e os resultados e a comunicação dos resultados não estiver associada a ela, uma perda de grande confiança nesses resultados e muitas queixas e depois uma dificuldade de fazer a reavaliação dos exames, eu aí acho que o ministro pode recuperar politicamente, até porque ele beneficia de um crédito grande, que era o ministro mais popular do governo. Eu acho que o haver dele ainda é positivo, desde que ele consiga.
5: Se não conseguir,
7: eu acho que ele aí tem um problema sério e ele será provavelmente o primeiro a reconhecer isso.
4: Declarações de Poiás Maduro no programa Casa Comum da Renascença, onde o socialista Fernando Medina considera ter havido clara incompetência neste processo. O ex-ministro das Finanças espera que seja o próprio ministro da Educação a assumir consequências.
8: Acho que o próprio ministro tirará essa consequência, eu só espero não assistir a nenhuma tentativa de fazer uma volta ao estádio em glória se as notas estiverem publicadas no dia 17. Acho que isso, bom, se isso acontecesse é porque já não há senso.
4: Fernando Medina e Miguel Poiás Maduro, excertos do programa Conversa de Eleição, moderado por Filipe Ribeiro, para ouvir em podcast e no site da Renascença. Apesar dos esclarecimentos do Ministro da Administração Interna, há dúvidas sobre as obras numa propriedade familiar de Luís Neves, em Odmira. A Associação Frente Cívica pede esclarecimentos adicionais. Em causa está o empreiteiro que trabalhou para a Polícia Judiciária quando Luís Neves dirigia a instituição. Na leitura de João Paulo Batalho, da Frente Cívica, faltam ainda esclarecimentos.
9: É preciso perceber se as obras estão verdadeiramente a ser pagas e a valores de mercado, mostrando as faturas, e não apenas as faturas dos materiais, mas as faturas do trabalho de construção civil e os comprovativos de pagamento. A melhor maneira de apaziguar a polémica e permitir ao ministro dedicar-se a ser ministro da Administração Interna e tratar do que tem que tratar é simplesmente recolher essas informações e publicar.
4: João Paulo Batalha, da Associação Frente Cívica, ouvido pelo jornalista Pedro Mesquita, pede esclarecimentos adicionais sobre a contratação de um empreiteiro para obras em casa familiar do ministro Luís Neves. Organizações ambientais pedem ao governo e aos municípios o compromisso com a adaptação das cidades ao calor extremo. O apelo é feito numa carta que é entregue já amanhã ao governo por 12 organizações e inclui algumas propostas. Entre elas está a criação de uma rede nacional de refúgios climáticos e o aumento significativo de áreas verdes e o sombreamento nas cidades. Entre as organizações signatárias estão a Zero, a Quercus, a Greenpeace Portugal e o Geota. E 8 concelhos estão hoje em perigo máximo de incêndio nos distritos de Bragança, Guarda e Castelo Branco. De acordo com o Instituto do Mar e da Atmosfera, há outros 60 em perigo muito elevado de incêndio. Na Venezuela sobe para 116 o número de mortos entre a comunidade portuguesa depois dos sismos. Há ainda 53 portugueses ou luso-descendentes desaparecidos. No total, as autoridades da Venezuela somam mais de 4.500 mortes e mais de 16.700 feridos. No Mundial de Futebol está aí a primeira meia-final. Frente a frente, Luís Aresta, a campeã da Europa e Espanha e o vice-campeão do mundo, França.
6: França, que é o segundo melhor ataque com 16 golos, apenas superado pela Argentina. De fronte à melhor defesa do Mundial, nos 6 jogos até esta meia-final, a Espanha só sofreu um golo frente à Bélgica. É talvez a seleção mais equilibrada neste campeonato. Campeonato campeonato do mundo, característica que Luís de La Fuente tenta rentabilizar.
10: De qualquer forma, vamos estar muito atentos a estes jogadores, pressionando-os muito nos duelos e tentar ganhar duelos e depois ser protagonistas do encontro com o nosso estilo.
6: Já Didier Deschamps espera um grande espetáculo em Dallas e não hesita em considerar a Espanha favorita.
11: A Espanha confirmou ser o favorito. Não quero pressionar o Luís e a sua equipa. Pode ser um jogo espetacular de duas equipas que têm muitas qualidades no nível ofensivo.
12: Claro. Há que pensar que vai ser espetacular.
6: Mbappé e Yamal acrescentam interesse ao duelo marcado para as 8 da noite, hora portuguesa. No mercado, o nome do dia é Hwang In-beum, médio internacional sul-coreano que joga no Feyenoord e deverá ser o próximo reforço do Futebol Clube do Porto.
5: Até já, Luís. É esta com o desporto e Sérgio. É uma consequência da guerra no Médio Oriente. O conflito prolongado está a levar a uma subida do preço do petróleo.
4: É verdade. Nesta altura, o barril Brent, referência para a Europa, negocia nos 85 dólares. É um aumento de aproximadamente 15% face aos valores da semana passada.
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2: No próximo fim de semana, dias 18 e 19 de julho, a Praça da Cidade recebe o Fim de Semana Radical, iniciativa que encerra a edição deste ano do 37-20. Durante dois dias haverá atividades e desafios dirigidos sobretudo ao público jovem. No sábado, o programa decorre entre as 10 da manhã e 1 da tarde e das 2 às 7. No domingo, as atividades realizam-se das 10 da manhã à 1 e das 2 às 6 da tarde. Também nos dias 18 e 19, São Martinho da Gandra recebe a Festa das Coletividades. O programa inclui zumba, gastronomia e animação musical com Raptuário, T3 e o DJ Rui Casimiro. No domingo, há passeio de mota, missa campal, almoço com porco no espeto, jogos tradicionais e a atuação dos Irmãos Lestre. Ao longo de dois dias, haverá ainda um mercadinho de verão e animação para as crianças. Entretanto, termina no domingo, dia 19, o prazo de inscrição para os operadores de street food interessados em participar na Noite Branca de Oliveira Dias Meis, marcada para os dias 11 e 12 de setembro. As candidaturas devem ser enviadas para o endereço comunicacao@cm-oaz.pt. E entre 24 e 26 de julho regressa a Festa do Camião, promovida pelo Núcleo de Camionistas de Terras de La Salette. O programa inclui recepção aos caminhões, convívio, jogos tradicionais e espetáculos de drift. Um dos momentos mais aguardados acontece na manhã de sábado com um desfile de caminhões. E à noite haverá um espetáculo de som e luzes, nova exibição de drift e animação com DJ. A festa termina no domingo, depois de mais dois espetáculos de drift. No dia 25 de julho, o Largo das Manguelas recebe também mais uma edição do Vila de Cucugens em Festa. A iniciativa é promovida pela Associação Desportiva e Cultural Amor à Dança e pretende proporcionar um momento de animação e convívio, dando também a conhecer o trabalho da coletividade, procurando novos talentos e interessados em integrar a associação.
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1: Olá, sou a Fernanda de Cocorrens. Gostaria de ouvir Anel de Rubi, Rui Veloso, para dedicar a todos os meus familiares e amigos. Um beijinho. Deus boa semana.

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2: Aqui fala a Rita Valente. Quero dedicar uma música para todos os meus colegas, familiares, colegas de trabalho do sozinho, para os meus pais, para os meus irmãos, para o meu sogro, para o meu marido. E quero dedicar a música Kevin, esse teu dançar.

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5: 8 horas.
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8: Aqui estamos consigo. Sempre. São agora 8:07 nos Açores. Sérgio Costa, olá, bom dia mais uma vez.
9: Bom dia.
8: Altura de nos contares o que é que se passa na atualidade. Quais são os destaques?
9: Se a correção de exames nacionais correr mal, o Ministro da Educação terá um problema sério. Alerta do social-democrata Boiás Maduro. A Associação Frente Cívica considera que o Ministro Luís Neves ainda tem muito a esclarecer sobre obras em propriedade privada.
8: Olá, Luís Aresta, bom dia.
10: Olá.
8: Então, e no desporto, o que é que nos contas?
10: França-Espanha, Mbappé e Yamal, está aí a primeira meia-final do Campeonato do Mundo.
8: Temos nuvens nesta manhã de terça-feira. Estão nesta altura 19 graus em Lisboa, 18 no Porto e 20 em Faro. Vamos contar-lhe que notícias marcam esta manhã de terça-feira. A edição de Sérgio Costa.
9: Se não correr bem, o Ministro da Educação vai ter um problema sério. No dia em que termina o prazo para a correção dos exames, o ex-ministro social-democrata, Miguel Poiás Maduro, considera que Fernando Alexandre ainda terá margem para recuperar politicamente. Mas se correr mal, o ministro será o primeiro a retirar consequências.
11: Que consequências políticas retirar daqui? Eu acho que depende. Se ele conseguir que o atraso seja de apenas 3 dias e os resultados e a comunicação dos resultados não estiver associada a ela, uma perda de grande confiança nesses resultados e muitas queixas e depois uma dificuldade de fazer a reavaliação dos exames, eu aí acho que o ministro pode recuperar politicamente, até porque ele beneficia de um crédito grande, que era o ministro mais popular do governo. Eu acho que o haver dele ainda é positivo, desde que ele consiga. Se não conseguir, eu acho que ele aí tem um problema sério e ele será provavelmente o primeiro a reconhecer isso.
9: Declarações de Miguel Poiás Maduro no programa Conversa de Eleição, onde o socialista Fernando Medina considera ter havido clara incompetência no processo. O ex-ministro das Finanças socialista espera que seja o próprio ministro a assumir consequências. A Conversa de Eleição, um programa moderado por Filipe Ribeiro, já disponível nas plataformas habituais. E nas últimas horas, o ministro da Educação admitiu que mais de 92% das classificações já estariam atribuídas, um número que, segundo Cristina Mota, da Missão Escola Pública, pode não corresponder à verdade.
12: Será necessário o Sr. Ministro explicar se são os itens que têm neste momento uma classificação. Quando um professor se depara com um item que tem um problema, para o colocar na pasta de gravados, ele precisa de dar uma classificação. Portanto, se esses 92 centros incluem itens que aguardam a resolução de problemas, de algum modo não podem corresponder a itens que estão a ser dados como concluídos.
9: Cristina Mota, da Missão Escola Pública, e as dúvidas sobre a correção dos exames nacionais. Entretanto, a Iniciativa Liberal quer adiar o debate do Estado-Nação e pede um debate de urgência sobre os exames nacionais, proposta elevada já amanhã à Conferência de Líderes. Os liberais querem que o debate do Estado-Nação, agendado para quinta-feira, seja adiado uma semana e que se leve a discussão esta sexta-feira no Parlamento os problemas registados na correção dos exames nacionais, pedido, entretanto, já solicitado pelo Chega e pelo Partido Comunista. Por causa da guerra, o preço do petróleo continua a subir. O barril de Brent, referência para a Europa, aproxima-se dos 86 dólares. Resposta dos mercados ao conflito prolongado entre Estados Unidos e o Irão. Mais de 50 mil soldados norte-americanos encontram-se destacados na região do Golfo. Na última madrugada, a terceira consecutiva de ataques, os Estados Unidos dizem ter atingido diversos alvos militares em território iraniano. Na resposta, Teherão atacou dois petroleiros no Estreito de Hormuz. É neste quadro que Donald Trump promete apresentar a conta pela proteção do Estreito de Hormuz. Numa conferência de imprensa na Sala Oval da Casa Branca, o presidente norte-americano garantiu que vai exigir compensações financeiras às nações aliadas na região do Golfo.
13: Estamos a proteger uma região muito rica do mundo, estamos a gastar dinheiro e por isso o que fizemos foi garantir que vamos ser reembolsados por essa proteção. Estamos a proteger esses países que estamos a ajudar, por exemplo, se olharmos para os cinco países da região do Golfo, temos a Arábia Saudita, os Emirados Árabes Unidos, o Qatar, o Bahrein, e há outros como o Kuwait e outros mais.
9: Donald Trump. Na Venezuela sobe para 116 o número de mortos entre a comunidade portuguesa. Depois dos sismos, há ainda 53 portugueses ou luso-descendentes desaparecidos. No total, há mais de 4.500 mortos e mais de 16.700 feridos. Vem aí um França-Espanha para as meias finais do Mundial de Futebol, Luís Aresta.
10: O melhor ataque, França, 16 golos, de fronte à melhor defesa, um gol sofrido. A seleção espanhola é a mais equilibrada deste Mundial, característica que Luís de la Fuente tenta capitalizar.
14: O tema deste jogo é tentar impor as características e o estilo de um sobre o outro e, claro, tentar minimizar e controlar as fraquezas e as virtudes do rival. Isso é um jogo de futebol. O mais equilibrado em todos estes aspectos é, normalmente, o que está mais perto de ganhar.
10: Didier Deschamps espera um grande espetáculo e não hesita em atribuir favoritismo à Espanha.
15: A Espanha confirmou ser o favorito. Não quero pressionar o Luís e a sua equipa. Pode ser um jogo espetacular de duas equipas que têm muitas qualidades no nível ofensivo, claro.
16: Hay que pensar que va a ser espectacular.
10: Mbappé e Yamal são as estrelas maiores da constelação que se vai reunir em Dallas a partir das 8 da noite, hora portuguesa, no mercado.
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9: Oitenta e nove ponto sete.

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2: Olá, falou Kim Banda e amigos.
3: Dedicamos a música
4: Lights Up do Harry Styles a toda a voz do Caima.

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3: Bom dia, daqui fala aos Gandarelas e queria desejar uma música para os Mários de José Amaro, É na Solada a Bota. Obrigado e que tenham um bom dia, Mários.

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6: 9 horas. 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
7: Da manhã, 8 nos Açores. Olá, bom dia, Sérgio Costa.
8: Bom
7: mais
8: dia.
7: Uma vez, que destacas da informação agora?
8: Turismo em Portugal a crescer, consequência da guerra no Médio Oriente. Último dia para a correção dos exames nacionais. Boiás Maduro admite que o ministro da Educação pode ter um problema sério.
7: Luís Aresta, e no desporto?
9: Meia-final do Mundial, França-Espanha esta noite em Dallas, com polémica sobre as origens dos jogadores franceses.
7: Estão agora 21 graus em Lisboa, 20 no Porto, 22 em Faro. Vamos às notícias das 9. A edição é de Sérgio Costa.
8: A guerra no Médio Oriente está a ajudar o turismo em Portugal. Em maio, os estabelecimentos de alojamento turístico registaram mais de 3 milhões de hóspedes, um crescimento de 3,9%, e 8 milhões de dormidas, mais 2,8% dados do turismo de Portugal. A subida ainda é ligeira, mas já se nota uma tendência. Os turistas estrangeiros preferem o interior do país às praias. Em declarações à Renascença, o presidente da Associação Nacional das Agências de Viagens antecipa esse crescimento no turismo. Miguel Quintas admite que a guerra no Médio Oriente trouxe mais turistas a Portugal que antes passavam férias no Golfo Pérsico.
10: Particularmente ingleses e alemães. Por outro lado, tivemos alguns problemas que aparentemente estão a ser sanados na parte da entrada de pessoas nos aeroportos de voos não Schengen. Tem afetado um pouco ou bastante a nossa imagem internacionalmente, mas num conto geral temos crescido internacionalmente em termos de turistas para Portugal e o turista português também tem escolhido Portugal, pese embora no primeiro trimestre esse valor tenha estado praticamente estável. Mas o internacional, assim tem subido, são os dados que temos até agora.
8: turismo a crescer em Portugal, consequência da guerra no Médio Oriente. Miguel Quintas, o presidente da Associação Nacional das Agências de Viagens, é convidado ao podcast Isto Não É Só Europa, uma parceria da Renascença com a Euronet, com moderação de Alexandre Abrantes Neves, já disponível nas plataformas habituais. Já o preço do petróleo continua em alta. Nesta altura, o barril de Brent, referência para a Europa, negocia nos 85 dólares. É também consequência do conflito prolongado entre os Estados Unidos e o Irã. Na última madrugada, a terceira consecutiva de ataques, os Estados Unidos dizem ter atingido diversos alvos militares. Na resposta, Teherão atacou dois petroleiros no Estreito de Hormuz. Entretanto, os Estados Unidos exigem compensações financeiras aos países do Golfo. Donald Trump diz que a proteção do Estreito de Hormuz tem um custo e promete apresentar a conta aos aliados na região.
11: Estamos a proteger uma região muito rica do mundo, estamos a gastar dinheiro e por isso o que fizemos foi garantir que vamos ser reembolsados por essa proteção. Estamos a proteger esses países que estamos a ajudar, por exemplo, se olharmos para os cinco países da região do Golfo, temos a Arábia Saudita, os Emirados Árabes Unidos, o Qatar, o Bahrein e há outros como o Kuwait e outros mais.
8: O presidente dos Estados Unidos, Donald Trump. Incêndio nos arredores de Paris. Pelo menos duas pessoas foram detidas por suspeitas de fogo posto. Informação avançada há instantes pelo ministro francês do interior. Ao incêndio de Fontainebleau junta-se um outro que deflagrou nas proximidades na tarde de ontem. As duas ocorrências já consumiram 1.300 hectares de área florestal numa altura em que a França atravessa mais uma onda de calor. A Ucrânia atingiu 11 navios de carga russos no mar de Azov. De acordo com as autoridades de Kiev, as embarcações foram atingidas por vários drones. Na resposta, Moscou assegura que o aumento dos ataques no mar de Azov não afeta a capacidade de exportação da Rússia nem o abastecimento do mercado interno. A marcar esta manhã, por cá, no dia em que termina o prazo para a correção dos exames nacionais, o aviso de Miguel Poiás Maduro, se não correr bem, o ministro da Educação vai ter um problema sério.
12: Que consequências políticas retirar daqui? Eu acho que depende se ele conseguir que o atraso seja de apenas 3 dias e os resultados e a comunicação dos resultados não estiver associada a ela uma perda de grande confiança nos resultados e muitas queixas e depois uma dificuldade de fazer a reavaliação dos exames, eu aí acho que o ministro pode recuperar politicamente, até porque ele beneficia de um crédito grande, que era o ministro mais popular do governo. Eu acho que o haver dele ainda é positivo, desde que ele consiga.
7: Se não conseguir,
12: eu acho que ele aí tem um problema sério e ele será provavelmente o primeiro a reconhecer.
8: Declarações de Poiás Maduro no programa Conversa de Eleição, também disponível nas plataformas habituais. No futebol, Luís Aresta, o França-Espanha, de mais logo, também se joga no plano diplomático.
13: Não atingiu o estatuto de crise, mas andou perto com a embaixada francesa em Madrid a reagir ao artigo de opinião do ex-primeiro-ministro espanhol, Mariano Rajoy, que, por entre elogios ao rival desta noite, escreveu que a França não tem nenhum jogador francês. Os representantes de Paris, na capital espanhola, reagiram, fazendo notar que todos os jogadores da seleção francesa são franceses, que dos 26, 23 nasceram em França e que os que não nasceram são igualmente franceses. Rajoy também foi criticado pelo atual chefe do governo, Pedro Sánchez, que classificou de declarações xenófobas as palavras do seu antecessor. No estado de Dallas, França e Espanha estarão esta noite representados ao mais alto nível, nas bancadas é certo, mas sobretudo dentro das quatro linhas, onde Mbappé e Yamal serão os dois jogadores sobre os quais irão recair as maiores atenções. Lamine tem vindo a melhorar no torneio em que só marcou a Arábia Saudita. Já Kylian soma 8 golos, pode sagrar-se melhor marcador do Campeonato do Mundo e ajudar a França a repetir a presença de há 4 anos na final. Jogo às 8.
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2: No próximo fim de semana, dias 18 e 19 de julho, a Praça da Cidade recebe o Fim de Semana Radical, iniciativa que encerra a edição deste ano do 37-20. Durante dois dias haverá atividades e desafios dirigidos sobretudo ao público jovem. No sábado, o programa decorre entre as 10 da manhã e 1 da tarde e das 2 às 7. No domingo, as atividades realizam-se das 10 da manhã à 1 e das 2 às 6 da tarde. Também nos dias 18 e 19, São Martinho da Gandra recebe a Festa das Coletividades. O programa inclui zumba, gastronomia e animação musical com Raptuário, T3 e o DJ Rui Casimiro. No domingo há passeio de mota, missa campal, almoço com porco no espeto, jogos tradicionais e a atuação dos Irmãos Lestre. Ao longo de dois dias haverá ainda um mercadinho de verão e animação para as crianças. Entretanto, termina no domingo, dia 19, o prazo de inscrição para os operadores de street food interessados em participar na Noite Branca de Oliveira de Azeméis, marcada para os dias 11 e 12 de setembro. As candidaturas devem ser enviadas para o endereço comunicacau@cm-oaz.pt. E entre 24 e 26 de julho regressa a Festa do Camião, promovida pelo Núcleo de Camionistas de Terras de La Salette. O programa inclui recepção aos caminhões, convívio, jogos tradicionais e espetáculos de drift. Um dos momentos mais aguardados acontece na manhã de sábado com um desfile de caminhões. E à noite haverá um espetáculo de som e luzes, nova exibição de drift e animação com DJ. A festa termina no domingo, depois de mais dois espetáculos de drift. No dia 25 de julho, o Largo das Manguelas recebe também mais uma edição do Vila de Cucujens em Festa. A iniciativa é promovida pela Associação Desportiva e Cultural Amor à Dança e pretende proporcionar um momento de animação e convívio, dando também a conhecer o trabalho da coletividade, procurando novos talentos e interessados em integrar a associação.
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2: Bom dia, queria dedicar Miguel Gameiro, é preciso, às meninas do acabamento, é Leo Teixeira. Obrigada.

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2: Olá, a voz do Carmen, sou a Ana, queria ouvir um tema de Sérgio Rossi. Vai ficar a vocês. Beijinho.

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1: Nos Açores. Vamos agora aos títulos em destaque. O Sérgio Costa. Bom dia, Sérgio.
2: Olá, viva, Zé. Bom dia. Circulação ferroviária continua interrompida na linha do Norte. Tratamentos de hemodiálise muito concentrados no setor privado. Um alerta da entidade reguladora da saúde.
1: Para máximas hoje, esta terça-feira tem 23 graus no Porto, 29 em Lisboa, 27 em Faro, 24 Ponta Delgada e Funchal, 25. Começa agora a edição das 10.
2: Permanece interrompida a circulação na linha do Norte devido a atropelamento de cavalos em Riachos, no distrito de Santarém, dado confirmado à Renascença por fonte da empresa Infraestruturas de Portugal. Nesta altura, aguarda-se a conclusão dos trabalhos da Proteção Civil. Não há ainda previsões para o restabelecimento da circulação ferroviária linha do Norte, cortada na zona de Riachos. Tratamentos de hemodiálise muito concentrados no setor privado. Alerta consta de um relatório da Entidade Reguladora da Saúde. Com dados de 2024, 90% dos utentes em tratamentos de hemodiálise foram acompanhados em unidades do setor convencionado. A ERS indica, a entidade reguladora indica ainda que os dois principais grupos empresariais de saúde tinham em conjunto mais de 72% dos tratamentos. Alentejo e Beira Baixa são as regiões que apresentam níveis de concentração de privados muito próximos de uma situação de monopólio. Apesar dos esclarecimentos do Ministro da Administração Interna, existem dúvidas sobre as obras numa propriedade familiar de Luís Neves, em Odmira. A Associação Frente Cívica pede esclarecimentos adicionais. Em causa, o empreiteiro trabalhou para a Polícia Judiciária quando Luís Neves dirigia a instituição. Na leitura de João Paulo Batalha, da Frente Cívica, faltam os esclarecimentos neste caso.
3: É preciso perceber se as obras estão verdadeiramente a ser pagas e a valores de mercado, mostrando as faturas, e não apenas as faturas dos materiais, mas as faturas do trabalho de construção civil e os comprovativos de pagamento. A melhor maneira de apaziguar a polémica e permitir ao ministro dedicar-se a ser ministro da Administração Interna e tratar do que tem que tratar é simplesmente recolher essas informações e publicar.
2: João Paulo Batalha, vice-presidente da Associação Frente Cívica, ouvido por Pedro Mesquita. A guerra no Médio Oriente está a ajudar o turismo em Portugal. Em maio, os estabelecimentos de alojamento turístico registaram 3,3 milhões de hóspedes, uma subida de 3,9%, e 8 milhões de dormidas, mais 2,8%, são dados do Turismo de Portugal. A subida ainda é ligeira, mas já se nota uma tendência. Os turistas estrangeiros preferem o interior do país às praias do litoral. Em declarações à Renascença, o presidente da Associação Nacional das Agências de Viagens antecipa um crescimento do turismo. Miguel Quintas admite que a guerra no Médio Oriente trouxe mais turistas a Portugal que antes passavam férias no Golfo Pérsico.
4: Particularmente ingleses e alemães. Por outro lado, tivemos alguns problemas que aparentemente estão a ser sanados na parte da entrada de pessoas nos aeroportos de voos não Schengen. Tem afetado um pouco ou bastante a nossa imagem internacionalmente, mas num conto geral temos crescido internacionalmente em termos de turistas para Portugal e o turista português também tem escolhido Portugal, pese embora no primeiro trimestre esse valor tenha estado praticamente estável. Mas o internacional, assim, tem subido, são os dados que temos até agora.
2: Miguel Quintas, no podcast Isto Não É Só Europa, já disponível nas plataformas habituais. E a fechar, Azizé, recupera aqui uma informação. Vão acabar as visitas grátis aos museus portugueses. É um cenário admitido pela Ministra da Cultura, Margarida Balseiro Lopes. Diz que a Comissão Europeia tem estado a pressionar Portugal para entender que se trata de uma medida que discrimina os outros europeus. Eventualmente, a breve prazo, poderão acabar os dias em que podemos visitar um museu de forma gratuita.
1: Que pena. Muito Sim. obrigada, Sérgio.
2: Notícias
1: muito obrigada.
2: De novo às 11 com José Pedro Frazão.
1: Até amanhã.
2: Até amanhã.
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1: Então, muito bom dia, boa terça-feira. O meu nome é Aziza de Paulo. Estou consigo até à uma da tarde esta semana e para a próxima também vou estar só eu aqui, sem o José Coimbra, ele que está de férias e está muito bem. Mas já sabe que não estou sozinha, não é? Tenho a si, por isso é quando consigo para me fazer companhia até à uma da tarde. E daqui a pouco vou partilhar consigo algo que me aconteceu ontem, que eu não fiquei assim muito feliz, mas foi assim um bom aviso para eu não me esquecer da próxima vez. Conto-lhe tudo daqui a pouco. Vamos agora então à música Bring Me To Life. Boa viagem!

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1: Olá, chamo Joana e eu quero dedicar a música Serendipity para Jimmy, que é o amor da minha vida. E o Jungkook é o amor da vida da Lipa e da João. Sarangue!

0: 10 e 18.
1: Bom dia.
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4: Olá, bom dia a todo pessoal, bom dia a minha taninha gatinha, olha aí o teu maridão, Vítor Ferreira, aí numa terça-feira de manhã fresquinha. A minha bonequinha, desejo-te um ótimo dia, que todo dia seja minimamente e corra bem. Bah, boa terça-feira para todo pessoal, aquele abraço e aquela beijoquinha, e taninha gatinha, aqui o teu maridão, te ama muito, corrante-se, meu namoro. Bisou!

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1: Galera, eu quero que essa aqui, todo mundo chegue aqui pertinho, vou sentar aqui. Vamos cantar comigo essa aqui, ó.

0: Boa, velhinho.
1: 10:41.
2: Bom dia.
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1: 11 horas.
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2: Alternada, nesta edição vamos conhecer o nome do novo bispo do Algarve.
3: Para máximas hoje, terça-feira, no Porto temos 23 graus, Lisboa 29, Faro 27, Ponta Delgada 24 e Funchal 25. Começa agora a edição das 11.
2: Dom Vitorino Soares é o novo bispo do Algarve. O bispo auxiliar do Porto foi nomeado esta manhã pelo Papa Leão XIV para suceder a Dom Manuel Quintas, que deixa a diocese por limite de idade. Em entrevista à Renascença, Dom Vitorino Soares entende esta nomeação como uma boa notícia.
4: Olha, recebi esta nomeação como uma boa notícia. Depois destes quase 7 anos de experiência como bispo auxiliar do Porto, surgiu como um dom e, mesmo sem saber o que vem daí, esta atitude, pronto, dos primeiros discípulos, pronto, percebem o mestre, não se interrogam, nem respondem, vão atrás dele, e é a minha atitude neste momento. Mas é um momento de muita felicidade, muita alegria, fiquei também muito feliz com a notícia. Espero que também seja uma boa notícia para todos os algarvios.
2: A chegada do novo bispo está prevista para 19 de setembro. Sucede a Dom Manuel Quintas, que governou a diocese nos últimos 26 anos e que em 2024 pediu a resignação por limite de idade. O agora bispo emérito do Algarve garante que toda a diocese acolhe com alegria este novo bispo.
5: Estávamos à espera desta nomeação. Acolhemos Dom Vitorino, disponíveis para tudo o que precisar a nível de informação, colaboração, participação, apoio, seja no início, sobretudo para conhecer um pouco melhor a diocese em todos os sentidos, seja também ao longo do seu ministério. Da minha parte, há disponibilidade total. É uma feliz e alegre notícia que acaba de ser comunicada a todos nós, particularmente à diocese do Algarve.
2: Dom Manuel Quintas, que governou a diocese do Algarve durante 26 anos, agora sucede nesta posição Dom Vitorino Soares, o novo bispo do Algarve, chega à diocese a 19 de setembro. Constrangimentos na linha do Norte, o atropelamento de 3 cavalos numa zona próxima da estação ferroviária de Riachos, no concelho de Torres Novas, obriga ao serviço ferroviário numa só via, de forma alternada entre as estações de Riachos e Mato Miranda. Muitos comboios na linha do Norte circulam com atrasos significativos. A linha esteve interrompida desde as 9h20 desta manhã. Só na última semana, 15 pessoas morreram nas estradas portuguesas, mais 3 do que no mesmo período do ano passado. Houve ainda 60 feridos graves, mais de 900 feridos ligeiros. É o balanço da campanha da PSP e da GNR. Duas rodas, agarre-se à vida. Uma operação onde 550 mil veículos e condutores foram fiscalizados. Devido aos problemas com os exames nacionais, a Iniciativa Liberal quer adiar o debate sobre o Estado da Nação para a próxima semana, um debate que está agendado para quinta-feira. Mário Amorim Lopes, líder parlamentar do partido, diz que vai colocar esta questão na Conferência de Líderes no Parlamento. O objetivo é que se possa realizar ainda esta semana o debate de urgência sobre os exames nacionais, pedido pelo PCP e pelo Chega.
6: Nós queremos que este debate sobre os exames nacionais, sobre o que correu bem e o que correu mal, e foram bastantes coisas, possa ocorrer ainda antes das férias de verão e, portanto, da interrupção dos trabalhos parlamentares. Porque, neste momento, se o calendário for cumprido, teremos o debate do Estado da Nação na quinta-feira e não haverá mais plenários. Portanto, isto teria de ser atirado para setembro. Ora, no momento em que os alunos estão numa enorme aflição e ansiedade, os pais também querem poder organizar a sua vida, e o país político e todos nós, enquanto cidadãos, também queremos e exigimos explicações e queremos perceber o que é que correu mal, o que é que tem de ser corrigido, até porque existe uma segunda fase e não queremos que os mesmos erros se repitam.
2: Mário Amorim Lopes é líder parlamentar da Iniciativa Liberal, ouvido pela jornalista Filipa Ribeiro. Tudo isto está em rr.pt.
3: Muito obrigada. Daqui a uma hora atualizamos as notícias.
7: Esta é a história do Luís, um homem torto. Na escola chamavam-lhe o Itálico, o que só aumentava a tortura. Estudou direito, mas deu para o torto. Foi para pasteleiro, especialidade, tortas. Mas o Luís não se sentia torto, sentia-se inclinado. Até ao dia em que jogou no Eurodreams, ganhou e todo o Luís se endireitou.
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2: Bom dia, sou Cristina do Cucujás. Quero dedicar essa música a mim, a minhas amigas Sónia da Costa e Soares, a Manuel Tavares, a Alissa, a Marília, ao meu marido, ao Sr. Rui, a todos os ouvintes e a vocês aí na rádio. Com um excelente dia. Sejam todos felizes. Tchau.

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2: 11 e 15.
3: Bom dia.

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5: Alaba, aqui fala Sónia Silva Cruz. Quero tocar esta música às minhas comunidades. Cristina da Costa Soares, à minha nora Catarina, à Manuela Tavares, à Alice, à Maria, ao Sr. Rui, ao meu marido, ao meu filho, à minha filha, ao meu gentil, todos os ouvidos que nos estão ouvindo. Obrigada.

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1: 11:56.
2: Bom dia.

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5: Muito boa tarde, é neste momento meio-dia.
6: O anjo do Senhor anunciou a Maria.
7: E ela concebeu do Espírito Santo.
6: Ave Maria.

0: Rogai por nós, Santa Mãe de Deus,
1: para que sejamos dignos das promessas de Cristo.
0: Oremos. Infundi, Senhor, a vossa graça em nossas almas, para que nós, que pela anunciação do anjo, conhecemos a encarnação de Cristo, vosso Filho, pela sua paixão e morte na cruz, e com a intercessão da bem-aventurada Virgem Maria, alcancemos a glória da ressurreição. Por Cristo, Senhor nosso.
1: Amém.
0: Glória ao Pai, e ao Filho, e ao Espírito Santo.

0: Muito boa tarde, passam 3 minutos de meio-dia. Vamos agora saber quais os títulos em destaque com José Pedro Frazão.
1: Nesta edição, as preocupações do novo Bispo do Algarve, Dom Vitorino Soares, nomeado esta manhã pelo Papa. Vamos também atualizar a informação sobre a linha do Norte interrompida desde esta manhã.
0: Começa agora a edição do meio-dia.
1: O novo Bispo do Algarve promete estar atento aos discursos populistas e xenófobos numa região fortemente marcada pelo turismo e pelo grande fluxo migratório. Dom Vitorino Soares sucede a Dom Manuel Quintas, que governou a diocese nos últimos 26 anos.
2: É ser, estar com as pessoas e, sabendo que isso é uma realidade, naturalmente tem que tomar uma posição para defender, sobretudo, quem não é defendido. E, portanto, ser muitas vezes a voz daqueles que não têm a voz. A minha preocupação é defender as pessoas, independentemente da sua cor, da sua língua, da sua raça, do seu estatuto.
1: O Bispo Auxiliar do Porto foi nomeado esta manhã pelo Papa Leão XIV para suceder a Dom Manuel Quintas, que deixa a diocese por limite de idade. O agora Bispo Emérito do Algarve garante que toda a diocese acolhe com alegria este novo Bispo, cuja chegada está prevista para 19 de setembro.
3: Estávamos à espera desta nomeação. Acolhemos Dom Vitorino, disponíveis para tudo o que precisar a nível de informação, colaboração, participação, apoio, seja no início, sobretudo para conhecer um pouco melhor a diocese em todos os sentidos, seja também ao longo do seu ministério. Da minha parte, há disponibilidade total. É uma feliz e alegre notícia que acaba de ser comunicada a todos nós, particularmente à diocese do Algarve.
1: Dom Manuel Quintas, sobre a nomeação de Dom Vitorino Soares, novo Bispo do Algarve. A circulação na linha do Norte está a processar-se numa só via, de forma alternada, entre as estações de Riachos e Mato Miranda. O atropelamento de 3 cavalos numa zona próxima da estação de Riachos chegou a encerrar a linha do Norte. Muitos comboios circulam agora com atrasos significativos. A linha esteve interrompida durante algumas horas. Está neste momento a processar-se a circulação de forma alternada na linha do Norte. Devido aos problemas com os exames nacionais, a Iniciativa Liberal quer adiar o debate sobre o Estado da Nação para a próxima semana. Está agendado para quinta-feira. O líder parlamentar do partido diz que a proposta será feita amanhã em conferência de líderes no Parlamento, sublinhando que, idealmente, o debate sobre os exames nacionais com o Ministro da Educação deveria ser marcado para sexta-feira, dia previsto para a fixação dos resultados dos exames nacionais.
4: Idealmente, no dia 17, na sexta-feira, porque isso permitiria, o dia em que é o deadline, não é? Onde o prazo finda, e isso permitiria já fazer uma discussão mais informada, se de facto o processo chegou ao fim, o que é que ficou por fazer, o que é que não foi feito, enfim, os erros.
1: Mário Marinho Lopes, o líder parlamentar da Iniciativa Liberal, ouvido pela jornalista Filipa Ribeiro, de agora mesmo a reação do Presidente da Assembleia da República, que rejeita o requerimento da Iniciativa Liberal neste sentido por, diz Guerra Branco, não ter suporte regimental nem constitucional. O Estado foi condenado a indenizar em 50 mil euros um dos arguidos absolvidos no caso de Tancos, Gabriel Moreira. Esteve quase 2 anos e meio privado da liberdade dentro de prisão preventiva e domiciliária. De acordo com o acórdão a que a Agência Lusa teve acesso, o Supremo Tribunal de Justiça entende que a absolvição é suficiente para justificar uma indenização. Fecho com a nota de um sismo de magnitude 5.6 na escala de Richter, sentido hoje no Peru. De acordo com o Serviço Geológico dos Estados Unidos, este abalo teve...
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2: No próximo fim de semana, dias 18 e 19 de julho, a Praça da Cidade recebe o Fim de Semana Radical, iniciativa que encerra a edição deste ano do 37-20. Durante dois dias haverá atividades e desafios dirigidos sobretudo ao público jovem. No sábado, o programa decorre entre as 10 da manhã e 1 da tarde e das 2 às 7. No domingo, as atividades realizam-se das 10 da manhã à 1 e das 2 às 6 da tarde. Também nos dias 18 e 19, São Martinho da Gandra recebe a Festa das Coletividades. O programa inclui zumba, gastronomia e animação musical com Raptuário, T3 e o DJ Rui Casimiro. No domingo, há passeio de mota, missa campal, almoço com porco no espeto, jogos tradicionais e a atuação dos Irmãos Lestre. Ao longo de dois dias, haverá ainda um mercadinho de verão e animação para as crianças. Entretanto, termina no domingo, dia 19, o prazo de inscrição para os operadores de street food interessados em participar na Noite Branca de Oliveira Dias Meis, marcada para os dias 11 e 12 de setembro. As candidaturas devem ser enviadas para o endereço comunicacau@cm-oaz.pt. E entre 24 e 26 de julho regressa a Festa do Camião, promovida pelo Núcleo de Camionistas de Terras de La Salette. O programa inclui recepção aos caminhões, convívio, jogos tradicionais e espetáculos de drift. Um dos momentos mais aguardados acontece na manhã de sábado com um desfile de caminhões. E à noite haverá um espetáculo de som e luzes, nova exibição de drift e animação com DJ. A festa termina no domingo, depois de mais dois espetáculos de drift. No dia 25 de julho, o Largo das Manguelas recebe também mais uma edição do Vila de Cucurgens em Festa. A iniciativa é promovida pela Associação Desportiva e Cultural Amor à Dança e pretende proporcionar um momento de animação e convívio, dando também a conhecer o trabalho da coletividade, procurando novos talentos e interessados em integrar a associação.
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3: Boa tarde!

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2: Olá, eu sou...

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2: Olá, para toda a família da Voz do Caima, dedico a música dos Anjos, A Vida Faz-me Bem. Sejamos felizes!

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2: A crise aumenta.
3: O povo não aguenta.
4: Tristezas não pagam dívida.
0: Ai, venha daí, amigo ouvinte. Vamos dar um ar de graça.
5: Ai, eu também quero ir. Deixa-me só fazer mais um furo no cinto e vestir uma tanga.
6: Apanhados uns turcos e uns colombianos a trazer ilegalmente automóveis de grande cilindrada para Portugal. Foi!
2: E depois, ou bem que estamos a favor da globalização, ou bem que não estamos. Turcos e colombianos é tudo boa gente, que a gente precisa cá que a gente.
6: Absolutamente. E mais, o cruzamento de turcos com colombianos dá uma mistura porreira. Cá por mim, quando tomo banho, limpo-me sempre um turco antes de tomar um cafezinho colombiano.
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12: O desaparecimento do coelho. Este é um caso acontecido nesta época e que só poderia ser resolvido pelos inspectores Pastilhas e Amendoinha, porque os da Judite e do Diap estão cheios de trabalho até ao pescoço, que é onde seguram as gravatas. Estamos, pois, perante mais um Rádio Mistério.

0: minha senhora! Oh, minha senhora! O coelho desapareceu!
1: Ai, desapareceu? Mas o coelho não estava já morto, esfolado e metido no forno?
0: Ah, pois estava, minha senhora! Mas agora eu abri o forno para ver se ele já estava assado. Mas nem assim, nem assado! O coelho não está lá, minha senhora! Desapareceu!
1: Depressa! Passe-me aí o telefone porque eu vou mandar vir os inspetores, pastilhas e amendoim.
0: Aqui tenho, minha senhora. Mande vir. Porque eu sempre tive uma certa curiosidade. É os ver vir. Oh, minha senhora, estão aqui os inspetores, pastilhas e amendoinha.
1: Então já descobriram alguma coisa?
0: Eles estão há tanto tempo aqui na cozinha que até já tiveram tempo de descobrir o que é que o Molotov fez ao buraco do pudim.
2: Olha lá, oh, sua mal empregada para todo o serviço. Não se meta nisto porque o meu chefe está a meditar. E quando o inspetor pastilhas medita, não dá cavaco a ninguém, ok?
3: Bico, vai-te amendoinha. Minha senhora... Chegámos à conclusão de que o coelho desapareceu.
1: Ai, isso eu já sabia. Eu chamei-os para descobrirem como. Como, percebem?
2: Como, mas não é aquele coelho, certamente. Ainda se fosse uma coelhinha...
3: Xarapa, amendoinha. Minha senhora, depois de uma apurada investigação, devo dizer-lhe que o coelho derreteu.
1: Derreteu?
3: Precisamente. Descobrimos que o coelho era um coelho de plástico e dentro àquele com que as criancinhas costumam brincar.
1: Ai, não me diga.
3: Digo. O coelho era mesmo de plástico.
1: Essa agora?
3: Sim. E como era de plástico, ao ser metido no forno quente, derreteu totalmente.
0: Pois é. Por isso é que aquele coelho não se mexia. Não se mexia porque era de plástico.
2: Isso não quer dizer nada. A maioria dos vibradores também são de plástico e os vibradores mexem que se fartam. Mexem ou não mexem, hã?
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12: Afinal, o pior que pode acontecer a um banco não é um assalto com violência. Agora, nem os homens da finança se livram desse fantasma chamado falência.

0: Boa tarde. Seja bem-vindo à nossa instituição bancária. Em que posso ajudá-lo?
1: Ouça lá, deixe delicadezas e passe para cá o dinheiro.
0: Ai, credo.
1: Vá, pouco barulho, que eu cá não quero alarido.
0: Sim, senhor, eu faço tudo o que me pedir, mas por favor não me faça mal.
1: Oh, menino, o mal já está feito. Eu só cá venho tentar remediá-lo. Menina Bernardete, o que vem a ser isto? Que segredinhos são esses com o cliente?
2: O quê? Mandar calar o seu chefe?
0: Isto é um assalto, senhor Ribeiro!
2: O quê?
1: Oh, menino, alto aí, que isto deve haver algum mal-entendido.
0: Não há mal-entendido nenhum. O senhor pediu-me para entregar o dinheiro e eu entendi tudo direitinho.
2: Ah?
0: Tão direitinho que até lhe entreguei as notas todas.
2: Realmente, a menina Bernardette tem razão. Chegar aqui e pedir o dinheiro em tom ameaçador não é normal.
1: Está bem. Mas ser assim agressivo faz parte do meu trabalho.
2: Então confirma que o seu trabalho são os assaltos.
1: Quais assaltos? Qual que é, homem? Eu dedico-me às pinhoras.
0: Pinhoras?
1: Isso mesmo. Permitam que me apresente. António Cobra Tudo, solicitador de execução.
2: Meu amigo, você desculpe lá, mas deve ter-se enganado na porta, que nós somos uma instituição bancária. Não devemos nada a ninguém.
0: Ai, pelo contrário, toda a gente nos deve a nós e paga juros altíssimos por isso.
1: Não há engano nenhum, meus caros. Tenho aqui a ordem do tribunal.
2: Tribunal? Deixe ver.
1: Tome.
0: Sr. Ribeiro, diz aqui que este senhor está incumbido de penhorar todos os bens da nossa instituição bancária.
2: Incluindo todo o dinheiro que estiver no cofre forte. É impossível. Desculpa, mas isto é ridículo.
1: Não, meu caro, é falência mesmo.
0: Falência? Oi, senhor cobra tudo. Você desculpe, mas eu cá nunca ouvi falar em bancos que vão à falência.
1: Então é porque anda desatenta, minha menina. Na América são às pasadas. Todos os dias vai mais um banco à falência.
2: Ouça lá. Mas você não acha que se o banco tivesse realmente falido, não nos tinham avisado?
0: Claro que sim. A sede em Lisboa telefonávamos logo.
1: Isso é impossível.
0: Não é nada impossível, então. Eles passam a vida a ligar para cá.
1: Está bem, mas tão cedo não lhe ligam que eu fui lá hoje e penhorei os telefones todos.
2: Então foi por isso que eu passei o dia a tentar contactá-los e nada.
0: Pois eu também estive toda a tarde à espera que me aprovassem um crédito à habitação e não recebi nem um e-mail, nem sequer um fax.
1: Não podiam. Tenho ali os computadores e aparelhos de fax na carrinha.
2: Mas espera lá. Então e agora como é que vai ser? E os empréstimos que fizemos? Quem é que vai receber o dinheiro e os juros todos os meses?
1: Os credores.
2: Desculpe lá, mas isso é um ultraje. Este banco trabalhou muito para conseguir esses empréstimos. Não podem chegar aqui e pura e simplesmente tirar-nos os nossos bens.
1: Claro que podemos. Não é isso que vocês fazem quando os vossos clientes não pagam as prestações dos empréstimos?
2: É.
1: Então, olha, é como diz o ditado. Não faças aos outros o que não queres que te façam a ti.

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4: O que é que a vizinha me diz àquele homem que confessou que a sua vida extraconjugal já lhe custou mais de 20 mil euros?
5: Ai, essa é boa, vizinha! Eu nunca julguei que o Viagra custasse assim tão caro.
6: Podes crer. Há um bruxo que afirmou ter tido quem lhe pagasse 50 mil euros por trabalhos de recuperação, reencaminhamento e reeducação.
4: Ah, é? Então e o governo ainda não o contratou porquê?

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1: 13 horas. 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
2: Dia nos Açores. Vamos atualizar as notícias na Renascença. Para tal, já cá está José Pedro Frazão. Boa tarde, José.
3: Boa tarde.
2: No Títulos em Destaque, esta hora.
3: Nesta edição, vamos ouvir falar da recusa do Presidente da Assembleia da República de mudar a data do debate sobre o Estado da Nação. Mantém-se para quinta-feira. A Iniciativa Liberal tinha pedido adiamento devido à situação nos exames nacionais. Vamos também ver o que se passa no Estreito de Hormuz. E o espaço aéreo na zona do Médio Oriente está outra vez condicionado.
2: Quanto a temperaturas, esta hora o Porto está com 23 graus. Funchal 24, Lisboa e Faro 25, Viseu com 28. 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
3: Foi uma manhã de atrasos na linha do Norte. O serviço ferroviário foi retomado nas duas vias na última hora, depois de constrangimentos provocados pelo atropelamento de 3 cavalos. Numa zona próxima da estação ferroviária de Riachos, no concelho de Torres Novas. O acidente chegou a encerrar a linha do Norte, depois passou a processar-se numa só via, de forma alternada. Agora já circula normalmente, mas há ainda atrasos significativos em várias ligações na linha do Norte. No Porto, uma manhã de longas filas para fazer o cartão Porto, que dá acesso a transportes gratuitos na cidade, e assim tem sido desde sexta-feira, dia em que a medida entrou em vigor, à porta do gabinete do munícipe. O repórter Jaime Dantas testemunhou o descontentamento dos portuenses.
4: Eu não sei o tempo que isto vai demorar a lá chegar, é uma vista enorme.
5: Perde-se mesmo de vista. Rafael é uma das muitas pessoas que esperam esta manhã para conseguir tratar do cartão Porto. A procura é grande e não surpreende quem está à espera.
4: Sabe como é? Os espaços são gratuitos, isto é normal. As filas aumentam, já se esperava.
5: Mas estar na fila não garante que se saia daqui com o assunto resolvido. Que o diga Arminda.
6: Vim ontem aqui, mas já não havia senhas. Vim para aqui hoje, ainda não estava aberto. E continuo aqui à espera, há 2 horas e meia.
5: Para o utente, o problema está na gestão da Câmara do Porto.
6: Acho mal por não terem. Podiam fazer isto, por exemplo, nas lojas andantes. Podiam também fazer o cartão. E não, é tudo aqui, é mal feito.
5: Já Laurinda faz o meia-culpa e diz que só fica sujeito a estas filas quem deixou o pedido para a última hora.
7: Contra mim falam, minhas irmãs já têm o cartão do Porto, foi só ir a uma loja andante, carregar e já está. Eu não tenho, é por isso que estou aqui.
5: No Porto, conseguir transportes gratuitos continua a ser uma viagem atribulada.
3: Reportagem de Jaime Dantas na cidade do Porto. Atenção, alerta do Instituto Português do Sangue e da Transplantação para a diminuição das reservas de sangue, numa altura em que as dádivas baixam devido às férias de verão. O Instituto diz que a situação é mais preocupante nos grupos A positivo, A negativo, zero positivo e zero negativo. O Instituto Português do Sangue sublinha que as necessidades dos hospitais mantêm-se durante todo o verão. O Presidente da Assembleia da República recusou o pedido para adiar o debate sobre o Estado da Nação. A Iniciativa Liberal queria que o Parlamento ouvisse primeiro o Ministro da Educação sobre os problemas na correção dos exames nacionais, antes de fazer o balanço político do país. No despacho, José Pedro Aguiar Branco considera que o pedido não tem suporte no regimento nem na Constituição. O debate mantém-se marcado para quinta-feira. Entretanto, o Ministério da Educação alargou em 2 dias o prazo para as matrículas dos alunos do 10º e dos 12º anos. Assim sendo, as inscrições passam a decorrer entre 15 e 24 de julho, a decisão tomada depois do adiamento da divulgação das notas dos exames nacionais. A Agência Europeia para a Segurança da Aviação recomenda que até dia 29 as companhias aéreas evitem o espaço aéreo do Bahrein, do Kuwait, Qatar, Emirados Árabes Unidos e sobre as águas do Golfo de Omã. Isto devido aos novos ataques realizados pelo Irão e pelos Estados Unidos, numa altura em que a Organização Marítima Internacional rejeita também a intenção norte-americana e do Irão de cobrarem taxas aos navios que atravessem o Estreito de Hormuz. O porta-voz daquele organismo das Nações Unidas diz que não há base legal para a introdução de taxas obrigatórias numa rota de navegação internacional. A guerra no Médio Oriente trouxe mais turistas a Portugal, que antes passavam férias no Golfo Pérsico. Para este ano, as agências de viagens antecipam um crescimento no turismo português, diz Miguel Quintas, o presidente da Associação Nacional de Agências de Viagens.
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1: Gostaria de ouvir a música Venha a Bailar, Daniel Santa Cruz e Badosa.

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1: Olá, voz de Paima, boa tarde. Gostaria de ouvir um tema de Adele à escolha. Obrigada, beijinhos.

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0: Simone Milegis!
1: Iar Manu!
0: Samanu! Da! Ci!
1: Tchau, gente! Obrigada!
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4: 14 horas.
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6: Uma hora nos Açores. Vamos atualizar as notícias na Renascença. Já cá está José Pedro Frazão. Boa tarde, José. Títulos em destaque.
7: Nesta altura, há um aviso para que as companhias aéreas evitem a zona do Golfo Pérsico. Vamos saber detalhes nesta edição, onde vamos também contar-lhe uma debandada em curso no Bloco de Esquerda em Portugal.
6: Quanto a temperaturas a esta hora, o Porto com 23 graus, Lisboa e Faro 25, Castelo Branco com 29. Notícias em destaque à hora certa na Renascença, com José Pedro Frazão.
7: A Agência Europeia para a Segurança da Aviação recomenda que até dia 29 as companhias aéreas evitem o espaço aéreo do Bahrein, Kuwait, Qatar, Emirados Árabes Unidos e as águas do Golfo do Omã, isto devido aos novos ataques realizados pelo Irão e pelos Estados Unidos. Várias cidades iranianas têm sido alvo de ataques aéreos dos Estados Unidos. Um petroleiro norueguês foi atingido por uma explosão provocada por um engenho não identificado ao largo da costa de Omã. Tudo aconteceu na madrugada de terça-feira, quando esta embarcação navegava no Mar Arábico. A guerra no Médio Oriente trouxe mais turistas a Portugal, que antes passavam férias exatamente nesta zona do Golfo Pérsico. As agências de viagens antecipam um crescimento no turismo português, diz Miguel Quintas, o presidente da Associação Nacional de Agências de Viagens, ouvida pela Renascença.
8: Particularmente ingleses e alemães. Por outro lado, tivemos alguns problemas que aparentemente estão a ser sanados na parte da entrada de pessoas nos aeroportos de voos não Schengen. Tem afetado um pouco ou bastante a nossa imagem internacionalmente, mas num conto geral temos crescido internacionalmente em termos de turistas para Portugal e o turista português também tem escolhido Portugal, pese embora no primeiro trimestre esse voo tenha estado praticamente estável. Mas o internacional, assim, tem subido, são os dados que temos até agora.
7: Um testemunho no podcast Isto Não É Só Europa, da Renascença, moderado por Alexandre Abrantes Neves. Certo é que o movimento de passageiros nos aeroportos portugueses aumentou 2,9% em maio, face ao mesmo mês do ano passado. Entre janeiro e maio deste ano, o Reino Unido manteve-se como principal país de origem e de destino dos voos dos passageiros. Só na última semana, 15 pessoas morreram nas estradas portuguesas, mais 3 do que no mesmo período do ano passado. Houve ainda 60 feridos graves e mais de 900 feridos ligeiros. Na campanha da PSP e da GNR, duas rodas, agarre-se à vida. As autoridades fiscalizaram mais de 550 mil veículos e condutores. A população da União Europeia deverá atingir o seu máximo em 2029, com 453 milhões de habitantes. E a partir daí vai começar a diminuir. De acordo com um estudo da Comissão Europeia, em 2100 a União Europeia já terá menos de 400 milhões de habitantes, uma tendência explicada pela baixa natalidade e o envelhecimento da população. Em 2050, quase um em cada três europeus terá 65 ou mais anos. Dados hoje revelados pelo Instituto Nacional de Estatística dizem que a velhice e a doença absorveram mais de 75% das prestações sociais em Portugal em 2024. Portugal gasta com pensões mais de 37.600 milhões de euros. Em 2024, quase 3 milhões de portugueses recebiam pensões. No Bloco de Esquerda está em curso uma debandada. 60 militantes anunciam que vão abandonar o partido, entre eles Mário Tomé, um histórico da UDP, e Pedro Soares, um antigo deputado do Bloco, que chegou a candidatar-se contra Mariana Mortágua. Numa nota, os dissidentes dizem que o Bloco que conheciam acabou e lamentam as decisões centralizadas das últimas lideranças. Ora, a atual direção já respondeu numa curta nota, lamenta a decisão, programada e anunciada na comunicação social, e explicam esta saída com as divergências sobre a posição tomada de solidariedade com a Ucrânia depois da invasão da Rússia em 2022. Tudo está atualizado em rr.pt.
6: Muito bem, até já, José Pedro Frazão. Foi edição das duas na Renascença. De seguida, John Mayer.
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6: Diga-me que está a começar da melhor maneira esta sua tarde de terça-feira. Diga-me que eu estou a ajudar nisso, na tarefa. Muito obrigado pela consideração. Obrigado por estar com a Renascença. Eu sou o Paulo Fragoso. Boa tarde. Boa terça.

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1: Boa tarde, Rádio Voz, SMG FM. Inicia-se já numa terça-feira de top qualidade. Peço para ouvir a música, por favor, todas as manhãs, do grande cantor Roberto Carlos. A música vai para todos os clientes do Táxi, claro, os ouvintes desta excelente rádio. Obrigado. É o Paulo.

Boa tarde, cai mais uma vez FM. Daqui o Daniel de Santa Maria da Feira. Ora bem, nesta terça-feira, com algum sol, quero dedicar esta grande pancada para todo o auditório, para a malta que participa e, claro, um resto de uma boa terça-feira para todos. Obrigado. Hey!

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1: Olá, bom dia a todo pessoal. Bom dia, minha taninha gatinha. Olha aí o teu maridão, Vítor Ferreira, aí numa terça-feira de manhã fresquinha. A minha bonequinha, desejo-te um ótimo dia, que todo dia seja minimamente e corra bem. Vá, boa terça-feira para todo o pessoal, aquele abraço e aquela beijoquinha. E taninha gatinha, aqui o teu maridão, te ama muito. Corrante-se, meu namoro. Bisou!

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1: 2:54.
2: Boa tarde.

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1: 15 horas.
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2: No próximo fim de semana, dias 18 e 19 de julho, a Praça da Cidade recebe o Fim de Semana Radical, iniciativa que encerra a edição deste ano do 37-20. Durante dois dias haverá atividades e desafios dirigidos sobretudo ao público jovem. No sábado, o programa decorre entre as 10 da manhã e 1 da tarde e das 2 às 7. No domingo, as atividades realizam-se das 10 da manhã à 1 e das 2 às 6 da tarde. Também nos dias 18 e 19, São Martinho da Gandra recebe a Festa das Coletividades. O programa inclui zumba, gastronomia e animação musical com Raptuário, T3 e o DJ Rui Casimiro. No domingo há passeio de mota, missa campal, almoço com porco no espeto, jogos tradicionais e a atuação dos Irmãos Lestre. Ao longo de dois dias haverá ainda um mercadinho de verão e animação para as crianças. Entretanto, termina no domingo, dia 19, o prazo de inscrição para os operadores de street food interessados em participar na Noite Branca de Oliveira Dias Meis, marcada para os dias 11 e 12 de setembro. As candidaturas devem ser enviadas para o endereço comunicacao@cm-oaz.pt. E entre 24 e 26 de julho regressa a Festa do Camião, promovida pelo Núcleo de Camionistas de Terras de La Salette. O programa inclui recepção aos caminhões, convívio, jogos tradicionais e espetáculos de drift. Um dos momentos mais aguardados acontece na manhã de sábado com um desfile de caminhões. E à noite haverá um espetáculo de som e luzes, nova exibição de drift e animação com DJ. A festa termina no domingo, depois de mais dois espetáculos de drift. No dia 25 de julho, o Largo das Manguelas recebe também mais uma edição do Vila de Cucugens em Festa. A iniciativa é promovida pela Associação Desportiva e Cultural Amor à Dança e pretende proporcionar um momento de animação e convívio, dando também a conhecer o trabalho da coletividade, procurando novos talentos e interessados em integrar a associação.
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3: Boa tarde.

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2: Boa tarde, aqui fala o Nuno. Queria dedicar uma música dos Azeitonas com o tema à vossa escolha, para dedicar à minha família, a vocês aí, com o resto, boa tarde, e a todas as mulheres.

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2: Boa tarde, voz do Caima. Daqui fala o Dino Gandarelas e queria dedicar a música Maria Lisboa, Viver a Vida Louca, a todos os colaboradores do Sorte e Perícia pelos excelentes serviços e o super atendimento. Muito obrigado a eles e que tenham uma excelente tarde. Obrigada.

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4: 16 horas. 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
5: Para 4 horas, 3 nos Açores. A altura de atualizarmos toda a informação aqui na Renascença com Anabela Góis. Boa tarde.
6: Olá, Inês. Boa tarde.
5: O que é que há a destacar agora, Anabela?
6: Equidade no acesso ao ensino superior pode estar em causa. Reservas de sangue em baixa e PSD apela à dádiva.
5: Para já, recordamos as temperaturas que se fazem sentir nesta altura. O Porto está a chegar aos 25 graus, Lisboa a marcar 27, Faro mais quente com 28 graus, Funchal a chegar aos 24 e Ponta Delgada hoje com 23 graus de máxima. Agora sim, a edição das 4 com Anabela Góis.
6: A fórmula de cálculo da média está a pôr em causa a equidade no acesso ao ensino superior. A denúncia é do presidente da Inspiring Future, que apoia a transição dos jovens para o ensino superior. Ao longo dos últimos 4 anos, houve alterações nas regras de acesso à faculdade e conclusão do ensino secundário, o que faz com que todos estes alunos tenham fórmulas de cálculo diferentes para chegar à nota de ingresso. Eduardo Filho diz que a deste ano prejudica os alunos que agora terminam o ensino secundário.
7: Daquilo que nós estamos a conseguir verificar é que alunos que, por exemplo, acabaram o ano passado ou até há 3 ou 4 anos acabam por, dependendo do cenário, ficar beneficiados,
6: que
7: mesmo que tenham
6: cruzada.
7: Exatamente as mesmas notas dos alunos deste ano.
6: Nestas declarações à jornalista Fátima Casanova, o presidente da Inspiring Future diz que já alertou o Ministério da Educação para este problema, mas sem qualquer resultado prático. Três polícias do Porto condenados a penas de prisão entre 4 e 8 anos por procedimentos policiais abusivos. O acórdão foi lido hoje no Tribunal de São João Novo. De acordo com a acusação, os agentes falsearam autos de busca e apreensão, ficavam com parte da droga apreendida, que depois distribuíam por toxicodependentes em troca de denúncias. O Tribunal da Relação confirmou hoje pena máxima para o homem que matou 3 pessoas numa barbearia de Lisboa em 2024. É a decisão depois da defesa do homicida ter recorrido dos 25 anos de cadeia decididos pelo Tribunal Central Criminal de Lisboa. O Instituto Português do Sangue e da Transplantação alerta para a falta de componentes sanguíneos no período de férias e apela à dádiva. Por dia, entre 1.000 e 1.100 doentes precisam de sangue. A situação é mais preocupante nos grupos A e 0, como indica a presidente do IPSD, Maria Antónia Escoval.
8: Os grupos sanguíneos de que mais precisamos são o A positivo e o A negativo, o zero positivo e o zero negativo. Tem-se mantido mais ou menos constante a necessidade destes grupos sanguíneos. Fizemos um estudo exploratório à prevalência dos grupos sanguíneos na nossa população de dadores e verificamos que há prevalência dos dadores A positivo e zero positivo, o que faz com que estas necessidades se agudizem na medida em que o zero negativo pode dar também a todos os positivos.
9: As regiões do Algarve, de Lisboa e Val do Tejo são as mais carenciadas, de recordar que qualquer pessoa saudável entre os 18 e os 70 anos pode dar sangue. Pelo menos duas pessoas morreram num incêndio esta manhã num estaleiro de construção na capital belga. Há ainda 6 desaparecidos no edifício que estava em renovação. Mais de 200 pessoas estavam no local quando as chamas deflagraram. Logo à meia-noite cai o último muro da Europa continental. Estou a falar da vedação que há 117 anos separa o território britânico de Gibraltar, da cidade espanhola de La Línea de La Concepción. Com pouco mais de 1 quilómetro de extensão, a vedação obriga a controle de fronteira, tendo em conta o Brexit, o que dificulta a vida dia-a-dia de milhares de pessoas que vivem de um lado e trabalham do outro. Logo, a partir da meia-noite, Inês, ficam com a vida facilitada.
5: Parece-me então que são boas notícias. Obrigada, Anabela, e até já.
9: Até já.
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5: Uma ótima tarde nesta terça-feira com a Renascença. São nesta altura 4:04. Este takeaway arranca agora comigo, Inês Nogueira, e também Daniel Leitão. Portanto, é ficar desse lado que hoje, esta terça-feira, tem muito, pelo menos para o meu lado, naquilo que diz respeito a reclamar. Porque hoje foi um dia, no mínimo, intenso para quem andou a fazer, como é que eu ia dizer, um rally de lojas do cidadão. Já vou explicar tudo, mas para já há...

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1: Olá, quero ouvir uma música da Adele para dedicar às funcionárias da EPA, em especial à Andreia e à Sandra. Quero dedicar também à Márcia e à Ana e ao meu marido. Beijo.

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2: Olá, dedico a música Anjos, do Diogo Pissarro e da Carolina Deslandes, a todos os anjinhos que me fazem voar.

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1: Eu não me arrependo, mas eu não recomendo, viu, gente?

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6: As 4 nos Açores, à altura de irmos às notícias com Anabela Góis. Boa tarde.
7: Olá, boa tarde.
6: O que é que há a destacar, Anabela?
7: Sociedade AVC, preocupada com as alterações impostas pelo Governo, fórmula de cálculo na média está a pôr em causa a equidade no acesso ao ensino superior.
6: E nesta altura o Porto está a chegar aos 25 graus, Lisboa a marcar 27, Faro a chegar aos 28, Funchal com 24 graus e Ponta Delgada com 23. Agora sim, as notícias das 5 com Anabela Góis.
7: A Sociedade do Acidente Vascular Cerebral receia que as recentes alterações à organização, financiamento e incentivos associados à resposta nacional ao AVC ponham em risco os doentes. A Ministra da Saúde já admitiu que o despacho que reduz o pagamento de horas extraordinárias vai ser corrigido, mas até agora isso não aconteceu. Vítor Tendim Cruz mostra-se preocupado, receia que haja menos profissionais a participar na resposta, que, segundo diz, depende de toda uma cadeia bem afinada.
8: E não podemos, de forma alguma, ter retrocessos, ou seja, voltar a ter que lidar em zonas que nós considerávamos estabilizadas com interrupções da via verde, a via verde AVC deixar de funcionar durante a noite num determinado hospital, voltar a ter que migrar para um outro, os doentes atrasarem uma hora, duas horas os seus tratamentos, por cada 15 minutos de atraso reduz-se em 4% a probabilidade de ter um bom resultado. Portanto, você se atrasa uma hora o tratamento, tem ali um impacto negativo de poder sobreviver sem sequelas. E, portanto, é isto que nos move e é isto que nos preocupa.
7: O presidente da Sociedade Portuguesa do AVC associa-se à preocupação da Ordem dos Médicos, que já avisou que as mudanças que o Governo aprovou podem pôr em risco as vias verdes. O Instituto Português do Sangue e da Transplantação alerta para a falta de componentes sanguíneos no período de férias e apela à dádiva. Por dia, entre 1.000 e 1.100 doentes precisam de sangue. A situação mais preocupante é nos grupos A e 0, como indica a presidente do IPST, Maria Antónia Escoval.
9: Os grupos sanguíneos de que mais precisamos são o A positivo e o A negativo, o zero positivo e o zero negativo. Têm-se mantido mais ou menos constante a necessidade destes grupos sanguíneos. Fizemos um estudo exploratório à prevalência dos grupos sanguíneos na nossa população de dadores e verificámos que há prevalência dos dadores A positivo e zero positivo, o que faz com que estas necessidades se agudizem, na medida em que o zero negativo pode dar também a todos os positivos.
7: As regiões do Algarve e de Lisboa e Val do Tejo são as mais carenciadas, de recordar que qualquer pessoa saudável entre os 18 e os 70 anos, com mais de 50 quilos, pode dar sangue. A Ministra do Ambiente admite que os consumidores afetados por interrupções prolongadas de água em Almada poderão ter direito a compensações. Segundo Maria da Graça Carvalho, têm de apresentar o respectivo pedido.
10: No regulamento da qualidade de serviço, as pessoas mais de 24 horas sem fornecimento de água têm direito a uma compensação, têm de qualquer maneira que fazer o pedido, mas é-lhes dada essa compensação.
11: Então quem ficou afetado pode iniciar o processo?
10: Sim, pode iniciar o processo. Portanto, é no caso de um corte sem aviso, é um corte com mais de 24 horas, é um corte sem alternativa, portanto, terá que ser analisado, mas eu, do que vejo deste regulamento, tenho direito a essa compensação.
7: De visita ao Conselho de Odmira, a Ministra do Ambiente adiantou, por outro lado, que o Governo vai estudar, em conjunto com os municípios da Margem Sul e a EPAL, uma solução estrutural que permita criar uma segunda origem de abastecimento de água para aquela região, através de uma ligação ao sistema que abastece Lisboa a partir da barragem de Castelo de Bode. O Chega acusa Luís Montenegro de se preocupar mais com o Mundial de Futebol do que com os problemas na correção dos exames nacionais. André Ventura diz que o Primeiro-Ministro tem de agir e tomar uma posição, não só sobre o Ministro da Educação, mas também com o da Administração Interna, Luís Neves.
12: Nós temos um Primeiro-Ministro que se preocupa a ir a 3 jogos do Mundial, mas não se preocupa com o caos em que os exames está, ou com a situação em que está o seu Ministro da Administração Interna. É uma situação, pelo menos, constrangedora. Acho que o Luís Montenegro não conseguirá, muito mais tempo, esconder-se da situação e das situações dos seus ministros. Acho que não conseguirá muito mais tempo ficar sem assumir a autoridade que tem que assumir.
7: André Ventura, em declarações aos jornalistas na Assembleia da República. Subiu para 117 o número de portugueses e lusodescendentes mortos nos sismos na Venezuela. 22 são menores. 20 dias depois dos 2 violentos sismos, 51 pessoas permanecem desaparecidas, segundo revela o último balanço do Ministério dos Negócios Estrangeiros. E afinal, Donald Trump voltou atrás nas portagens no Golfo de Hormuz, um dia depois de ameaçar cobrar portagens a todos os navios que atravessem o estreito. O presidente norte-americano foi à sua rede social dizer que afinal vai substituir as tarifas de 20% por acordos comerciais em que os países do Golfo se comprometem a fazer investimentos nos Estados Unidos.
6: E notícia a marcar a tarde informativa, a falta de equidade no acesso ao ensino superior. Alunos que fizeram os exames em anos anteriores podem ter média superior, Anabela.
7: Sim, em função da fórmula de cálculo, alunos que concluíram o secundário em anos anteriores e que queiram concorrer este ano às universidades podem ser beneficiados. A denúncia do presidente da Inspiring Future.
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2: Boa tarde. Daqui fala a Bruna Tavares, tenho 15 anos e venho de sou de Valdecâmara. Hoje eu quero votar uma música à minha mãe, que é do Khalid e chama-se Eleven.

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4: Boa tarde.
5: 5:33.
4: Boa tarde.

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1: Olá, boa tarde. Eu queria ouvir a música do Wisin e Yandel, Ganas de Ti. Obrigada.

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7: 18 horas.
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1: No próximo fim de semana, dias 18 e 19 de julho, a Praça da Cidade recebe o Fim de Semana Radical, iniciativa que encerra a edição deste ano do 37-20. Durante dois dias haverá atividades e desafios dirigidos sobretudo ao público jovem. No sábado, o programa decorre entre as 10 da manhã e 1 da tarde e das 2 às 7. No domingo, as atividades realizam-se das 10 da manhã à 1 e das 2 às 6 da tarde. Também nos dias 18 e 19, São Martinho da Gandra recebe a Festa das Coletividades. O programa inclui zumba, gastronomia e animação musical com Raptuário, T3 e o DJ Rui Casimiro. No domingo, há passeio de mota, missa campal, almoço com porco no espeto, jogos tradicionais e a atuação dos Irmãos Lestre. Ao longo de dois dias haverá ainda um mercadinho de verão e animação para as crianças. Entretanto, termina no domingo, dia 19, o prazo de inscrição para os operadores de street food interessados em participar na Noite Branca de Oliveira Dias Meis, marcada para os dias 11 e 12 de setembro. As candidaturas devem ser enviadas para o endereço comunicacau@cm-oaz.pt. E entre 24 e 26 de julho regressa a Festa do Camião, promovida pelo Núcleo de Camionistas de Terras de La Salette. O programa inclui recepção aos caminhões, convívio, jogos tradicionais e espetáculos de drift. Um dos momentos mais aguardados acontece na manhã de sábado com um desfile de caminhões. E à noite haverá um espetáculo de som e luzes, nova exibição de drift e animação com DJ. A festa termina no domingo, depois de mais dois espetáculos de drift. No dia 25 de julho, o Largo das Manguelas recebe também mais uma edição do Vila de Cucurgens em Festa. A iniciativa é promovida pela Associação Desportiva e Cultural Amor à Dança e pretende proporcionar um momento de animação e convívio, dando também a conhecer o trabalho da coletividade, procurando novos talentos e interessados em integrar a associação.
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3: Olá, voz do Caima, sou a Ana. Queria ouvir um tema dos Irmãos de Verdade. Vai ficar às minhas meninas. Beijinho.

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3: Boa tarde, eu queria ouvir a música do Aragão, Viver. Obrigada e o resto, bom dia.

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6: 19 horas.
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1: Olá, boa tarde. É o Gamelo. Queria ouvir Cristina Aguilera Hurt para dedicar às meninas da Vitória Constellation, para a Belinha Cabeleireira e para o meu filho. Beijinho.

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2: Olá, sou a Fabiana e sou do Couto e quero dedicar uma música à minha mãe. E pronto, eu

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2: No próximo fim de semana, dias 18 e 19 de julho, a Praça da Cidade recebe o Fim de Semana Radical, iniciativa que encerra a edição deste ano do 37-20. Durante dois dias haverá atividades e desafios dirigidos sobretudo ao público jovem. No sábado, o programa decorre entre as 10 da manhã e 1 da tarde e das 2 às 7. No domingo, as atividades realizam-se das 10 da manhã à 1 e das 2 às 6 da tarde. Também nos dias 18 e 19, São Martinho da Gandra recebe a Festa das Coletividades. O programa inclui zumba, gastronomia e animação musical com Raptuário, T3 e o DJ Rui Casimiro. No domingo, há passeio de mota, missa campal, almoço com porco no espeto, jogos tradicionais e a atuação dos Irmãos Lestre. Ao longo de dois dias haverá ainda um mercadinho de verão e animação para as crianças. Entretanto, termina no domingo, dia 19, o prazo de inscrição para os operadores de street food interessados em participar na Noite Branca de Oliveira de Azemais, marcada para os dias 11 e 12 de setembro. As candidaturas devem ser enviadas para o endereço comunicacao@cm-oaz.pt. E entre 24 e 26 de julho regressa a Festa do Camião, promovida pelo Núcleo de Camionistas de Terras de La Salette. O programa inclui recepção aos caminhões, convívio, jogos tradicionais e espetáculos de drift. Um dos momentos mais aguardados acontece na manhã de sábado com um desfile de caminhões. E à noite haverá um espetáculo de som e luzes, nova exibição de drift e animação com DJ. A festa termina no domingo depois de mais dois espetáculos de drift. No dia 25 de julho, o Largo das Manguelas recebe também mais uma edição do Vila de Cucurgens em Festa. A iniciativa é promovida pela Associação Desportiva e Cultural Amor à Dança e pretende proporcionar um momento de animação e convívio, dando também a conhecer o trabalho da coletividade, procurando novos talentos e interessados em integrar a associação.
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4: Boa noite.

Oi, me responde. Você tá aí? O que que tá acontecendo?

Tchau. Fica com Deus. Ó.

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2: 21 horas.
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5: 22 horas.
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1: No próximo fim de semana, dias 18 e 19 de julho, a Praça da Cidade recebe o Fim de Semana Radical, iniciativa que encerra a edição deste ano do 37-20. Durante dois dias haverá atividades e desafios dirigidos sobretudo ao público jovem. No sábado, o programa decorre entre as 10 da manhã e 1 da tarde e das 2 às 7. No domingo, as atividades realizam-se das 10 da manhã à 1 e das 2 às 6 da tarde. Também nos dias 18 e 19, São Martinho da Gandra recebe a Festa das Coletividades. O programa inclui zumba, gastronomia e animação musical com Raptuário, T3 e o DJ Rui Casimiro. No domingo, há passeio de mota, missa campal, almoço com porco no espeto, jogos tradicionais e a atuação dos Irmãos Lestre. Ao longo de dois dias haverá ainda um mercadinho de verão e animação para as crianças. Entretanto, termina no domingo, dia 19, o prazo de inscrição para os operadores de street food interessados em participar na Noite Branca de Oliveira Dias Meis, marcada para os dias 11 e 12 de setembro. As candidaturas devem ser enviadas para o endereço comunicacau@cm-oaz.pt. E entre 24 e 26 de julho regressa a Festa do Camião, promovida pelo Núcleo de Camionistas de Terras de La Salette. O programa inclui recepção aos caminhões, convívio, jogos tradicionais e espetáculos de drift. Um dos momentos mais aguardados acontece na manhã de sábado com um desfile de caminhões. E à noite haverá um espetáculo de som e luzes, nova exibição de drift e animação com DJ. A festa termina no domingo, depois de mais dois espetáculos de drift. No dia 25 de julho, o Largo das Manguelas recebe também mais uma edição do Vila de Cucujens em Festa. A iniciativa é promovida pela Associação Desportiva e Cultural Amor à Dança e pretende proporcionar um momento de animação e convívio, dando também a conhecer o trabalho da coletividade, procurando novos talentos e interessados em integrar a associação.
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2: Boa noite.

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1: Zero horas.
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1: 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Meia-noite e 24.
2: Boa noite.
1: Para todos os momentos.

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1: Boas, daqui a Agir, e estou convosco na rádio Voz de Caima. Estamos juntos. Got it.

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1: Uma hora.
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